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1: Boa noite, bem-vindos a mais um episódio de Desvio Padrão. Eu sou o Caspar. A proposta que vos faço para a noite de hoje é a de uma viagem musical variada, cheia de coisas diferentes, que de alguma forma encontram um denominador comum na forma como são apresentadas. O repertório é selecionado a partir de uma variada panóplia de opções que promove a ideia do ecletismo.

prosseguimos na nossa viagem entre o ecletismo e a coerência, esta exploração de conceitos que hoje vos proponho aqui no Desvio Padrão. Deixem-se estar, eu sou o Casper e estamos juntos até à uma.

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3: O MAT Festival celebra 10 anos no Convento São Francisco, com mercado e feira criativa. O Convento São Francisco em Coimbra volta a ser ponto de encontro de cultura independente com o regresso do mercado e feira criativa do MAT Festival. Integrado na edição comemorativa dos 10 anos do evento, o espaço reúne criadores, marcas autorais e projetos artísticos de diversas áreas num ambiente focado na circulação, venda e divulgação de trabalho feito à mão e de produção própria. A programação desta edição especial volta a cruzar diferentes frentes criativas, juntando artesãos, designers, marcas independentes, iniciativas gastronómicas e livreiros. Em paralelo, a feira acolhe o encontro de luthiers e a feira de discos e editoras independentes, reforçando a ligação do festival ao setor musical e à construção de instrumentos. O mercado e feira criativa afirma-se assim como uma plataforma de visibilidade para o talento autoral, promovendo a proximidade entre o público e os criadores num dos espaços culturais de referência da cidade.
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2: José Cid leva Acid Jazz ao Festival Nova Arcada Braga Blues em setembro. O Espaço Vita em Braga recebe no próximo dia 20 de setembro, domingo, às 18, um concerto especial de José Cid, acompanhado pela sua banda Acid Jazz. O espetáculo integra a emblemática Blues Session da edição deste ano do Festival Nova Arcada Braga Blues. Com uma carreira que se estende por mais de 5 décadas, o autor e compositor português regressa aos palcos minhotos para apresentar uma vertente musical renovada. No alinhamento, a sonoridade habitual do artista cruza-se com influências de jazz, blues e soul, resultando numa proposta sonora contemporânea e sofisticada. A atuação promete percorrer a vasta obra de José Cid sob novos arranjos instrumentais, destacando a versatilidade que tem caracterizado o seu percurso na música nacional. A organização do festival aponta o concerto como um dos momentos altos da programação, desenhado para públicos de diferentes gerações.
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2: A DG Artes, Direção-Geral das Artes, abriu concurso para selecionar, a partir de três propostas, a equipa e o projeto que vão representar Portugal na Bienal de Arquitetura de Veneza 2027, dispondo de um apoio de 500 mil euros. De acordo com o aviso publicado em Diário da República, trata-se de um concurso limitado para selecionar o projeto curatorial e expositivo que vai representar oficialmente Portugal na 20ª Exposição Internacional de Arquitetura, La Bienale de Venezia 2027. Os três projetos que passaram a esta fase do concurso, agora anunciados pela DG Artes, são Analog Twins, de Alice Clanet Allard, Edgar Brito, Francisco Lobo e Romia Murin, Mãos ao Chão, de Joana Alice Helm e Remigio Van Eys Chilol, e Samuel de Brito Gonçalves, e Matéria Viva, de Helena Botelho. As três propostas foram escolhidas para integrar o concurso de representação oficial portuguesa na Bienal de Veneza de 2027 por um grupo de trabalho constituído por Álvaro Domingues, Andreia Garcia, João Gomes da Silva, Mariana Pestana e Tânia Teixeira. De acordo com a DG Artes, as propostas selecionadas destacam-se pela qualidade conceptual e proposta expositiva, pelo percurso artístico das equipas e pela correspondência ao desafio lançado pelos curadores Wang Shu e Lu Yuan Yu sob o tema Do Architecture for the Possibility of Coexistence Facing a Real Reality. Nesta segunda fase do concurso, os projetos devem considerar o espaço expositivo, o edifício Fondaco Margello e a cidade de Veneza e valorizar a arquitetura e o diálogo com outras disciplinas e áreas do conhecimento, a internacionalização da cultura portuguesa, a mediação de públicos, a investigação e experimentação artísticas, a sustentabilidade ambiental e acessibilidade, acrescenta a DG Artes na sua página de internet. O montante global disponível é de 500 mil euros, com uma distribuição anual de 300 mil euros em 2026 e até 200 mil euros em 2027, conforme previsto da declaração anual da DG Artes no âmbito do Programa de Apoio a Projetos. Os candidatos das três propostas finalistas são agora convidados pela DG Artes a desenvolver e a aprofundar os projetos apresentados numa segunda fase do procedimento, que vai terminar no dia 6 de outubro, a que se seguirá a escolha da proposta vencedora, que vai representar oficialmente Portugal em Veneza. Sob o tema Do Architecture for the Possibility of Coexistence Facing a Real Reality, a próxima edição da Bienal decorre entre 8 de maio e 21 de novembro de 2027, com a curadoria dos arquitetos Wang Shu e Lu Wen Yu, propondo uma reflexão sobre o papel da arquitetura perante os desafios contemporâneos e as possibilidades de coexistência num contexto global marcado por transformações sociais, ambientais e urbanas.
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Insígnio é já um nome familiar para os ouvintes da Rádio Oxigênio, pelo menos desde a sua estreia em 2022 com o EP Sideways. Afonso Silva continua a construir no underground da eletrónica e da cultura bass um nome e uma reputação que já vinham de trás enquanto o artista drum and bass, antes conhecido como Crawler. Agora no seu selo Yanked Beats, Insígnio acelera os BPMs acima dos 140 e afunda-nos em graves e batidas quebradas para o footwork na pista, enquanto nos faz viajar nas frequências alternativas da bass music. Na sua mais recente edição, a Yanked Beats leva-nos até Moscovo, num comboio acelerado, conduzido pela eletrónica surpreendente e meticulosa de Samotek. Eureka, o single conta com a remistura de Insígnio numa fusão onde a melodia paira como nuvem sobre as batidas quebradas. Para descobrir na pista ou dançar na cabeça, Insígnio, na remistura de Eureka de Samotek e os sons da Yanked Beats, hoje no Heróis no Ar.

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2: O DHB Portugal regressa à Costa da Caparica para a sua quarta edição. O Festival DHB, promovido pela Deep House Bible, está de volta ao litoral português nos dias 18 e 19 de setembro de 2026 para celebrar a sua quarta edição. O evento, organizado pela As We Are, escolheu como cenário o clássico Beach Club, situado em São João da Caparica, proporcionando uma experiência intimista de música eletrónica à beira-mar. Inspirado nas vertentes de house, afro e sonoridades melódicas, o festival estende-se entre as 14 e as 2 em ambos dos dias. A programação de sexta-feira, 18 de setembro, fica entregue a nomes como Beltran, Carlita, Josh Baker, Oxalá, o back-to-back de Maddie e Rome e Rafael. No sábado, 19 de setembro, o encerramento conta com atuações de peso no circuito internacional, com destaque para Luciano, Saraga, entre outros. Combinando uma curadoria musical focada nos ritmos mais profundos da música de dança com a paisagem natural do Atlântico, o DHB Portugal volta a afirmar-se como uma das principais propostas da cena eletrónica no encerramento da temporada de verão na região de Lisboa.
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2: O Arbor celebra o 7º aniversário com uma maratona de 13 horas de música em Lisboa. O Arbor, um dos espaços de referência da vida noturna lisboeta no Cais do Seré, assinala o seu 7º aniversário no próximo dia 4 de outubro, véspera de feriado. Para comemorar a data, o clube preparou uma edição especial que quebra a sua rotina habitual, uma vez que a festa começa excepcionalmente à meia-noite e prolonga-se até às 13 horas do dia seguinte, em vez da tradicional abertura às 5 da manhã. Ao longo de 7 anos, o Arbor consolidou a sua identidade no panorama da música eletrónica da capital, promovendo eventos tanto no seu espaço original como em locais emblemáticos da cidade. O alinhamento musical desta celebração de 13 horas conta com a atuação do italiano Marcos Shuttle e ainda a presença da equipa dos residentes da casa.
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1: 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Baltimore Oriole, uma canção pop americana de Augie Carmichael e Johnny Mercer, de 1942, em torno de um amor rebelde e em fuga de duas aves, ganhou contornos metafóricos e políticos quando, gravado na voz dramática e expressiva da cantora jazz e gospel Lores Alexandria, em 1963, no olho do furacão da luta pelos direitos civis dos negros norte-americanos. Agora, Orrin Walters, o conhecido produtor Afronaut, um dos fundadores de Bugs in the Attic e figura central do renovado movimento Broken Beat, rende homenagem a Lores Alexandria a partir do seu selo Bruck Jazz, enquanto recentra o sentido político do desejo de liberdade numa versão onde o jazz e a eletrónica, o dub e a consciência se unem em torno do contrabaixo de Danny Uckridge e a produção única de Afronaut, nesta homenagem Bruck and Bass, negra e inspiradora, na voz luminosa de Lores Alexandria.

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2: Um grupo de jovens portugueses criou a Festing, uma aplicação que permite descobrir festas e eventos em diferentes regiões do país. Em apenas 6 meses, a plataforma já ultrapassou os 3 mil utilizadores e 300 organizações inscritas, incluindo vários festivais. O conceito é totalmente inovador, permitindo aos utilizadores encontrar eventos perto de si ou numa determinada região. Além disso, cada evento tem um feed onde é possível fazer publicações de texto, foto ou vídeo, meter like, comentar, aceder aos perfis de outros utilizadores, pedirem amizade e até mesmo iniciar conversas em privado no contexto do próprio evento. Isto permite que as interações sociais de um evento possam começar mesmo antes dele começar e durar até muito depois dele terminar, explicou Pedro Cabral, fundador da aplicação. Atualmente a Festing conta com 300 organizações inscritas, incluindo a Festa do Avante, o Festival do Crato, o Festival Nómadas, o Boom Festival e o Neopop. A aplicação conta ainda com um feed geral, onde os utilizadores conseguem ver todas as publicações de diferentes eventos, um mecanismo totalmente inovador de descoberta de eventos, uma vez que permite explorar eventos não pela capa e título, mas sim por aquilo que se anda a publicar acerca desses eventos.
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Eu acho a coisa mais simples, mais definitiva, né, para explicar o amor entre duas pessoas. Eu gostava dela, porque era ela, porque era eu.

Amor é força de movimento. Não existe amor parado ou amor sozinho. O amor é uma ponte entre nós e o que a gente escolhe amar. Se o outro é o infinito, o indizível, amar o outro é também amar essa dúvida, essa interrogação, aquilo que não se pode tocar de verdade. Amar é intuir o tamanho do universo e querer percorrê-lo.

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2: O MAAT celebra 10 anos. O Museu de Arte, Arquitetura e Tecnologia celebra o seu 10º aniversário nos dias 4 e 5 de outubro, com entrada gratuita e uma programação especial que inclui inaugurações de exposições, visitas guiadas, oficinas, conversas e performances. As comemorações marcam uma década de atividade do Museu Lisboeta e convidam o público a explorar 4 novas exposições. Pedro Cabrita Reis, com o coração livre de cuidados, Vênus, Valentino Garavani pelo olhar de Joana Vasconcelos, João Pimenta Gomes, New Age e Expor Publicar, um MAAT impresso. Além de novas mostras, os visitantes poderão revisitar exposições já patentes no museu, entre as quais Margarida Correia, Mais Alto e Turnaround, um olhar sobre a coleção de arte Fundação EDP, bem como percorrer a histórica fábrica de eletricidade instalada na

0: antiga Central Tejo. Segundo o MAT, o programa comemorativo pretende celebrar 10 anos de encontro entre a arte, a arquitetura e a tecnologia, reforçando a ligação do museu aos seus públicos, à criação contemporânea e à cidade. As celebrações estendem-se também ao espaço exterior. Entre os dias 3 e 5 de outubro, a Praça do MAT Central recebe um mercado solidário promovido em parceria com várias instituições apoiadas pela Fundação EDP. Todas as atividades têm entrada gratuita, sujeita à lotação disponível. A participação requer inscrição no próprio dia através da bilheteira do MAT Central.
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2: É já no próximo mês, de 15 a 25 de outubro, que volta o Festival de Banda Desenhada da Amadora, o Amadora BD. A Amadora volta assim a afirmar-se como a capital da banda desenhada, abrindo portas à criatividade e aos protagonistas nacionais e internacionais numa iniciativa promovida pelo próprio município da Amadora. A Amadora recebe então a 37ª edição do Amadora BD no Parque da Liberdade, na BDteca da Amadora e na Galeria Municipal Artur Boal, com 14 exposições que celebram efemérides marcantes da banda desenhada mundial e apresentam algumas das vozes mais relevantes da banda desenhada contemporânea. No núcleo central, situado no Parque da Liberdade, o Amadora BD acolhe um programa fortemente marcado por aniversários icónicos. Os 80 anos das séries Looky Look, com um conjunto de originais de Morris e Blakey Mortimer, com destaque para o trabalho do desenhador Peter Van Dongen, que marca este ano presença no festival. Os 65 anos do Quarteto Fantástico, que traz a Portugal o argumentista Ryan North e o ilustrador Iban Coelho, os 40 anos de Dylan Dog e os 25 anos do Menino Triste de João Mascarenhas. Ainda no núcleo central, o festival acolhe uma retrospectiva do aclamado autor canadiano Guy Delisle, que este ano vai estar presente no Amadora BD, acompanhando

0: a exposição homónima e 4 exposições que trazem ao público histórias pessoais e políticas de grande impacto. As linhas que traçam o meu corpo, com presença confirmada da autora Mansoureh Kamari, as raparigas de Salem, com a presença do autor Thomas Gilbert, She, ciclo 1, que traz a Portugal Joseph Holmes, e crónicas de Ener Ellis, de Patrícia Costa. Na Galeria Municipal Artur Boal vão estar patentes 2 exposições dedicadas a o cartoon e à sátira. Uma retrospectiva do projeto Spam Cartoon, projeto de André Carrido, Cristina Sampaio, Tiago Albuquerque e João Fazenda, e uma mostra dedicada a Vasco Gargalo. A Biblioteca da Amadora acolhe Tales from Nevermore, de Pedro N. e Manuel Monteiro, obra vencedora do Prémio Revelação na edição de 2025 dos Prémios de Banda Desenhada da Amadora. Luís Louro, vencedor em 2025 do Prémio para Melhor Banda Desenhada da Autor Português nos Prémios de Banda Desenhada da Amadora, é o criador da ilustração original do cartaz desta 37ª edição do Amadora BD. À semelhança da edição anterior, a Hora da BD regressa ao festival e de segunda à quinta-feira, entre as 6 da tarde e as 8 da noite, os visitantes beneficiam de descontos adicionais de até 15% na aquisição de livros nos espaços aderentes. A área de gaming integra este ano pela primeira vez um Artist Alley, um espaço dedicado a autores e criadores independentes com projetos criativos ligados à cultura pop, banda desenhada, ilustração e animação.
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2: O Festival Internacional Seixal Jazz regressa ao Seixal entre os dias 8 e 17 de outubro e volta a apostar num conjunto de atividades paralelas destinadas a aproximar o público do universo do jazz. Além dos concertos que compõem a programação principal de sua 27ª edição, o festival promove iniciativas dirigidas às escolas, aos colecionadores de discos e às famílias. Entre 9 e 17 de outubro, Rui Miguel Abreu e o guitarrista Zé Cruz apresentam a sessão Jazz Como Assim, em escolas secundárias do concelho. Através de uma audição comentada de discos, a iniciativa procura responder a questões como o que é o jazz, de onde vem e para onde vai, incentivando simultaneamente a participação dos alunos através da conversa, da improvisação e da partilha de referências musicais. A programação complementar inclui ainda a tradicional Feira do Disco, que decorre nos dias 10 e 17 de outubro, no Auditório Municipal do Fórum Cultural do Seixal. No último dia do festival, o espaço Seixal Jazz Club recebe Do Outro Lado do Som, um concerto para famílias que convida crianças e adultos a participar numa experiência de criação sonora e improvisação em tempo real. Com entrada gratuita, mediante reserva prévia, o concerto tem a lotação limitada de 30 pessoas e procura estimular a criatividade e a descoberta musical dos mais novos, através da interação direta com os músicos. A 27ª edição do Seixal Jazz apresenta ainda concertos de Camila Jorge, Luís Vicente Trio, Hugo Carvalhais, entre outros nomes da cena jazz contemporânea.
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0: 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Nos próximos minutos, o piloto de serviço é o Capitão Rosada. 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
1: No Lost in Space de hoje, viajamos até Roma, ao início dos anos 80, e ao universo da House Music, pequena editora por onde passaram algumas das pérolas mais cobiçadas do Italo Disco. Depois de Living Up e Stop dos BWH, Stefano Zito, Carlo Favilli e Stefano Galante voltaram ao estúdio para mais uma experiência. Tinham os sintetizadores, as máquinas e a música. Faltava-lhes apenas uma voz. A solução foi pouco ortodoxa e entregaram um microfone a um australiano que se encontrava de passagem por Roma e que durante anos ficou conhecido apenas como o turista australiano. Nascia assim Mr. Master, um projeto tão misterioso como efêmero e um disco cujo som, feito com sintetizadores ainda bastante primitivos, chegou na altura a ser descrito como o som do futuro. Lançada em 1983 e hoje uma peça de culto entre colecionadores de Italo Disco, deixo-vos A Dog in the Night, de Mr. Master.

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0: bem? Boa noite. Bom
1: boa
0: dia,
1: noite.
0: Boa tarde.
2: Ora, boa noite.
3: Olá.
0: Esta é a Pérola Negra.
2: Olha ele.
1: DJ Sérgio.
0: Havemos voltado, não é? Depois de férias. E estamos aqui para vos trazer a melhor música de todo o planeta.
4: Boa noite.
0: Portanto, hoje eu, Nuno Di Rosso, faço assim e faz de conta que a minha avó é italiana.
2: Exato.
0: Minha nonna. Beatrice. Aqui o Earl Tomás
3: Olá.
0: Lobo.
3: Olá.
0: Há muito tempo que não fazia isto. Desculpa,
3: é verdade.
0: Thomas Wolff. T-Wolf.
2: T-Wolf.
3: Não, calma, calma.
2: Seja um déjà vu.
3: Quando tinha 14 anos, que era DJ T-Wolf.
0: Nossa Bruna. Desta vez chegou horas.
1: Cheguei cedo. Foi só a primeira.
0: O nosso menino, novidade.
2: E
0: nosso David Rodrigues. Portanto. Estes cinco vão levar-vos sem cães nem artifícios nas próximas duas horas e, portanto, preparem-se para o melhor, mas esperem o pior.
1: Sempre.
0: É o nosso lema, não é?
2: Daqui para a frente, só para trás.
3: Expectativas baixas, sim.
0: Melhor que isto, só igual a isto. Portanto, começamos aqui com uma canção que os meus comparsas fizeram o favor de notar, que é parecida com aquela cantiga do Frank Sinatra e da Nancy,
3: something,
0: sua filhota.
3: Something stupid like I love you.
0: Uhum. Mas depois a progressão é um bocadinho diferente, mas
1: sim,
0: a lenga-lenga
1: sim.
0: É parecida.
4: É, mas mesmo assim não era essa que eu
1: não,
4: vou,
1: não
4: eu vou
1: é
4: descobrir
1: essa.
4: Depois.
0: É essa, é, mas se calhar é a versão do Marvin Gaye, da Tammy Terrell, como eu estava a dizer. Mas vocês são teimosos, mas está bem. Eu sou mais teimoso que vocês. E sou mais velho, portanto. Então, tenho o direito de ser mais teimoso e mais chato e mais não sei o quê.
4: Respeitinho aos mais velhos.
0: Respeito, é só um gajo mais chato. Vocês vão ver.
3: É uma postura, ele tem aquela postura.
0: Vão ver.
4: Sabes que na terra dos meus pais chamam-se cocoanas, os mais sábios, os mais velhos.
0: Ah, olha, pá. Uma bonita palavra.
4: Cocoana, é. Cocoana Nuno.
3: Mula velha.
0: Mula velha.
4: Um pouco menos romântico. Mula velha.
0: É mais jabardo, mas pronto, vale na mesma.
2: Vale na mesma.
0: Gosto. Se fosse burro, é que era pior que essa só mija para trás. Portanto, começámos aqui com Swinging Party dos Replacements. Não sei se esta party é de swing ou se é só ele que vai a várias festas. Eu não ligo muito a letras. Às vezes de cor.
3: Eles querem dizer tudo.
0: Pronto. E então imagino coisas, portanto, é para o lado que me apetece naquele dia. É o álbum Team de 1985, edição da Shire nos Estados Unidos. A canção foi escrita pelo Paul Westerberg, que é o vocalista e o guitarrista, dedilha estas guitarrinhas. E é uma banda de Minneapolis, é o quinto álbum. Formaram-se no início dos anos 80. Separaram-se em 91 porque estavam muito adrogados. E depois reagruparam no início do século porque já não tinham pasta para drogar.
1: Eu adoro quando essas bandas dizem tipo, não, olha, acabou mesmo.
2: Acabou,
1: e depois tu percebes mesmo, olha, acabou o plafond.
2: Não é a banda, é o resto. É o resto, exatamente.
1: We're back again.
0: Mas esta canção é muito jeitosa e é boa para ouvir assim no final de pronto, do verão. Aquelas noites que ainda estão assim meio quentes, um gajo está assim transpirado no alpendre a beber iced tea.
2: A beber okay? Um iced tea, sim.
3: Sim, claro, sem drogas.
2: Não é um Long Island, é um.
0: Tal e qual era o que eu ia dizer, amigo. Obrigado. Roubaste umas palavras e seguimos já para o próximo. Quem
1: sim,
0: é?
1: Olha, sabe que eu acho que o David descobriu qual é que era.
4: Pai, sim, eu encontrei a música que era Neil Young Harvest Moon.
0: Ok. Também e tem assim, umas certas parecências, sim senhor. Ah,
4: desculpa, Cocoana Nuno. É igual.
0: Epá, não é tão igual como a do Armando Gama e do que no programa anterior, mas está tudo bem. Eu vou respeitar a vossa opinião, que isto realmente este pessoal precisa.
1: Eu essa
0: dinheiro.
1: Tenho que ir pesquisar, essa por acaso não tenho.
4: É isso,
0: é parecido. Aliás, vamos fazer o seguinte: vamos dessacar a música da internet. E vamos passar daqui a pouco, pode ser?
4: Sim senhor.
0: Está sentido? Não se esquecem?
1: Não.
0: Pronto. Não podemos esquecer também de dizer o que é que temos para a frente a nível de datas Pérola Negra, mas isso fica para depois, vamos já despachar. Pode ser? David, o que é que vamos ouvir?
4: Opa, começamos por mim, pelo mais novo, não é?
0: Sim.
4: Então, o que é que eu trago aqui hoje? Luís Melodia. gravou esta música. E aqui uma curiosidade muito rápida: esta música.
0: Não precisa ser rápida, temos tempo agora.
4: Esta música. Portanto, Luís Melodia, com 22 anos, lança o álbum chamado Pérola Negra. E a música que eu trago chama-se mesmo Pérola Negra, que dá nome ao álbum, ok?
3: Bom, bom.
4: Então, Gal Costa tinha gravado esta música 2 anos antes.
0: Tal e qual. Mas esta versão aqui, é muito. Por acaso eu gosto muito da Gal, mas esta versão é mais inspirada, não achas?
4: Que é uma pergunta que eu trago. O que é que nós devemos chamar original? A versão gravada pela Gal Costa, 2 anos antes, ou a versão cantada pelo autor da própria música?
0: Epá.
4: E deixo-vos a responder.
0: Realmente isso é muito metafísico.
1: Ai,
0: é muito
1: parece metafísico. O padre na vida. E deixo-vos. Ido com Deus. Feliz Natal.
0: Pronto, meus filhos, isto realmente passou de mim duas das nossas rádios. Portanto, o nosso novo pároco fez aqui uma escolha.
1: Adoro. Perguntas reflexivas.
0: Exatamente.
2: Tu não sou o assunto.
0: Portanto, não é tudo palhaçada.
1: Como o Oceano Pacífico.
0: Oceano Pacífico.
4: Só grandes voos.

0: se o linguajar dos betos é o betuguês, será que o dos gunas é o portugonês? Pérola Negra, desde 2016 a suscitar o interesse nacional por assuntos que não interessam.
1: Café do Povo, olha, uma coisa indescritível.

0: Ninguém acaba assim, para não. Final a pérola negra, não é?
1: Exatamente.
0: É o senhor Lincoln Olivetti e Robson George. Suspira. Portanto, isto faz parte.
2: Suspira.
0: Um disco que reúne canções perdidas destes meninos, não é? E que foi editado de forma póstuma e organizado pela Selva Discos, pelo próprio nosso querido Augusto, o Trepanado. E pronto, tem 5 ou 6 canções, todas jeitosas, e vale bem a pena. Edição Selva, não é? Chama-se Déjà Vu.
1: Déjà Vu.
0: Déjà Vu. E são todas inéditas até 2023.
1: Depois disso já não são.
0: Estavam na gaveta, caralho. Acho que foi preciso muita arqueologia e bastante reparação das fitas originais, mas está aqui um trabalho excelente. Augusto, estamos contigo, irmão.
1: Um abraço.
0: É um moço bem fixe. Olha, a última vez para tomar um parpalho nos beiços, moço. Fiquei todo tolo. Estávamos a falar do parpalho que fumaste lá em Brasília, não é?
3: Esses parpalhos.
0: Foi parecido. Sim.
1: Exato.
3: Mas eu não consumo drogas.
0: Não, pronto.
3: Não
0: foi CGBs.
2: Ai, essas coisas. Não, aquelas da mushroom mesmo
0: lindo. Semenês, não sei o que.
3: Semenês.
0: Essas coisas, pá.
2: Mais valia ser droga.
0: Ia, isso é uma boa. Mais valia ser droga.
2: Não, do que aquelas lojas aleatórias que aconteceram.
0: Os menos a pôr as garrafas no volta. Era o hino do drogado.
2: Ei, pessoal, o meu pingo doce está demais.
0: Meu Deus.
1: Desde o pingo doce e as ruas também, os caras contentores e não sei o quê.
2: Sim, mas isso eu deixo, por acaso, eu deixo sempre de fora. E assim. E eu também sou mitra. Okay. E eu assim, não, vou guardar.
1: É que só pendurado nos contentores.
2: Mas depois vejo alguém assim, eu, não, vou pôr aqui.
0: Eu, por acaso, estou a fazer um mealheiro de talões de volta.
2: E o
0: moço, olha, quando percebeu, do lado do Alexandre, à beira da minha casa. Quando ele percebeu que eu estava a fazer coleção de talões, ele, não sei o quê, mas dá para fazer. E eu, assim, então, mas isso estraga a surpresa, sei lá, pois assim já sei que o dinheiro que tenho no mealheiro.
2: Yeah,
0: agora
2: eu
0: imagina, daqui
2: cartão,
0: a um ano levo não sei quantos talões e o moço vai ficar ali uma hora. Quim, quim, quim.
2: E ela, assim,
3: mas olha, cuidado que se volta acaba.
2: Pois,
0: não,
2: já não
0: está a desculpa, está lá a validade, tem um ano de validade, ok?
3: Pronto, é um ano.
0: Eu apontei no frigorífico a data de início.
4: Assim que eu tenho a teoria do volta, que o volta não vai voltar a dar. Aquilo.
2: Não, eu acho que fica. Na Holanda tem há imenso tempo.
0: Não, é um ano, é um ano.
2: Na Holanda tem há imenso tempo.
0: Já não vai embora. Isto, sim,
2: sim, pois, sim. Eu acho que vai
0: isto
2: ficar.
0: Isto voltou para ficar.
2: Imagina, pessoal, eu fui a um festival uma vez de drama em que tu. Imagina, se tu entregasses um copo, aquilo era num parque natural, assim, todo lindo, não sei o quê, e isso foi super eficaz. Principalmente para o meu grupo de amigos, que era se tu levasse um copo cheio de beatas e eles davam-te um fino.
4: Uau.
2: Nós, olha, íamos ajudar o pessoal de limpeza de manhã. Nós
4: tínhamos 30 bombalinhos.
2: Amigo, nós tínhamos um saco de lixo cheio de beatas, queríamos um fino e chegávamos lá. Sabes,
0: nem ouvir um drama, nem dançar, nem nada. Foi só
2: sabes como pegas tipo na comida dos cães quando queres encher de coisa?
1: Sem smoking.
2: Ah, queres um fino? Espera aí, tira daqui.
0: Era o Zé Barona.
2: Enchias um copinho no saco e ias chegar um fino. Chegou um ponto que eles já nos davam os finos de borla, assim,
0: claro.
2: Eles estão dedicados.
0: Que drama é com isto?
3: Bituca Brothers.
2: Olha, vi o Goldie, vi o Mark,
0: viste a Barona.
2: Na praia, foi lindo, foi lindo.
0: Ora bem, eu disse que era isto, não foi? Foi. Exatamente, exatamente. Então é para trás.
1: Portanto, para trás tivemos Mr. Fingers, um disco lançado em 1992 chamado Introduction pela MCA Records. O tema chama-se On a Corner Called Jazz. Foi um disco que descobri há não muito tempo e que me bateu muito, muito por acaso. E
0: bateu forte?
1: Bateu forte. É um disco fuerte, muito introspectivo.
4: Muito bueno.
1: Yeah. Aconselho a toda a gente.
0: Poliglota. E tu, Poliglota, o que é que foi antes?
4: Ouvimos Songs of Experience, um grande álbum de David Axelrod.
0: Axelrod.
4: Yeah.
0: Tens aqui?
4: Tenho, sim. Eu já vi. Aí na minha coleção.
0: Já me caí.
4: Um tema de 1969 chamado The Human Abstract.
0: Que foi daí que saiu o sample para Midnight in a Perfect World de DJ Shadow, do álbum Exatamente. Introducing de 1996.
4: Muito obrigado.
0: Okay. Pronto, podemos seguir?
2: Sim. Antes disso, eu trouxe aqui dois artistas que eu já trouxe, mas eu sou completamente obcecada, que é Baby Rose e Leon Thomas. Ambos num feat do novo álbum da Baby Rose, que se chama Journalism, e eu fiquei muito contente porque eu comecei a fazer umas noites de R&B e chamei Yearning Sessions, e ela depois deu um novo ao álbum Journalism.
0: Claro, estou sempre atento a fazer.
2: Eu sim, sempre na vanguarda. Não, mas eu sou completamente obcecada pelos dois. Acho que trazem aqui um R&B purinho, um mix assim da cena old school com a cena new school.
1: Sim, o rivalismo, sem dúvida.
2: Ui, e
1: sim,
2: quando o Leon Thomas entra em qualquer. É insano. Eu sou completamente tipo. Eu ouço. Eu puxo para trás uma música dele para aí 10 vezes e fico tipo. Eu não me acredito que ele fez isto. E puxo para trás e penso a mesma coisa. E puxo para trás e penso a mesma coisa. Eu penso uma maluca. Eu assim. Ei, ele fez mesmo isto. Tipo, pai, 10 vezes. Mas sim, eles são os dois ótimos. Ela tem uma voz muito icónica e muito marcante. Ela costumava fazer muito songwriting para outras pessoas. Até se perceber que o instrumento dela era mais poderoso que aquelas letras que ela escrevia.
0: Aquelas pirosas.
2: Certo. Icónicos.
0: E Leon é um bom nome para dar a um filho, porque todos os Leons.
2: Ele é o Leon III, ou seja, ele é tipo neto ou quê do Leon Thomas, que já havia um Leon Thomas, já. E ele é mesmo neto.
0: E é o Rei Leon.
1: Ou
0: o Leon Haywood.
1: Exatamente.
0: E ao Lee Hazelwood, mas também faz
2: isso. Pá, aquilo está no sangue, não, mas eu sou completamente obcecada. Eu acho que ele junta tipo uma coisa de. Daquela cena do 90s, tipo do Neo e do Usher, mas com uma coisa também mais tradicional.
0: Sim, dos anos 70.
2: Pá, sou completamente obcecada pelo gajo.
0: E agora, seguimos para onde? Alô?
3: Olá!
0: Olá!
3: Então, eu.
0: Já estávamos a fatigar, não é?
3: Não, eu estou aqui.
2: Já estava a dormir.
3: A próxima música que eu trago é. Trago por uma triste razão, mas é também uma forma de o homenagear. Bino Branco morreu no passado sábado, 29 de 9, tinha apenas 56 anos. Portanto, é membro fundador, voz e ferrinhos dos Ferro Gaita e uma das figuras que levaram o Funaná além fronteiras.
0: Verdade.
3: Portanto, a música que eu trago é Rei de Tabanca, Ferro Gaita.
0: Vamos lá animar as coisas, apesar de ser uma efeméride triste.

0: Oh, Lucas, onde é que te meteste? Coitadinho do Lucas.
1: Parece meio um... Esta podia ser para o nosso set também.
0: Pode ser, pode.
1: Para o nosso set espacial.
0: Por falar nisso, querem recapitular o que é que temos para fazer nestes próximos tempos? Alguém se lembra das datas em concreto?
1: Dia 4 no Bacar.
2: Isso é, isso é outubro. Calma. Portanto, estamos em setembro.
0: Setembro, temos Dimitri from Paris.
2: Dimitri from Paris no Switch.
1: Que pessoal, vocês já imaginaram? Dimitri from Paris e Pérola Negra.
0: Jesus.
1: Eu acho que ele ainda não sabe. Oh. Ele ainda não sabe o que lhe espera.
2: Ele não percebeu.
1: Ele não sabe. Não, não sabe. Não,
3: coitadinho, ele vem chegar lá de fato e gravata, coitadinho. Com ar de betinho.
0: Até vai suar do bigode, mano.
1: A lenda, vai ser uma noite mítica. E agora deixo só aqui uma nota: que é assim, o Porto não anda muito famoso de clubes e vale a pena notar que o Switch é um grande clube. E está a fazer um esforço enorme para fazer umas festas boas de eletrónica. Então, sim, vale a pena ser à noite para todos os nossos ouvintes de menos de 30 anos. A rave é fixe. Não sejam assim. Eu sei que vocês passaram a pandemia em casa, mas é bom sair à noite. É bom sair à noite. É bom sair à noite. Tem coisas boas. Não é só uma maluqueira e bebidas. E...
0: Mas pode ser.
1: Também
0: pode
1: ser, é. Também. Pode ser tudo junto. Pode ser tudo ao mesmo tempo.
3: Um álcool.
1: Não, mas a sério, a sério.
2: Conheçam pessoas.
1: Acho que vale muito a pena. Porque acho que vale muito a pena. Pena frisar, porque de facto algumas coisas mudaram desde a pandemia e o público mais novo não está tão habituado a ir sair à noite, ir às raves e não sei o quê, mas sim, é um ponto de encontro, é um ponto de comunhão, é muito importante dançar, curtir, sem ninguém a ver, o Switch nem sequer tem...
0: Nada, é escurinho e tudo.
1: Escurinho, nem sequer há telemóveis,
3: ninguém
1: pronto.
3: Vê nada.
0: Amém, irmãos.
1: Pessoal, vale a pena, então, Dimitri from Paris e Perla Negra, meu Deus.
0: Dia 17?
2: Dia 19.
0: 19. Agora eu vou 17.
1: 17 é o meu dia de anos.
0: Ah, oh.
1: E ele está aqui.
3: Quantos vais fazer?
1: 32.
0: Uau.
2: Sim, sim,
3: que grande.
1: Cougar.
0: Portanto, 19 de setembro.
2: Depois.
0: Depois temos dia 26. Eu e a Bruna vestimos os nossos.
1: Fazer a música maluca.
0: Pomos,
1: né,
0: os nossos chapéus espaciais e comemoramos o lançamento do primeiro satélite português.
1: Esta é boa, esta é boa.
0: Música do espaço misturada com música portuguesa, uma salgalhada deliciosa. Temos dia 4, 12 horas, Pérola, Planeta Pérola.
2: Exatamente.
0: Ou seja, juntamos as cruz do Planeta Disco com a Pérola Negra.
1: Posso
0: no
1: também dizer
0: Bacar.
1: Que a Dexondex vai estar lá com uma banquinha.
0: Sim, senhora.
2: Sim, senhora,
0: para
2: senhora, verdade.
0: Comprar discos, filhas das poucas.
2: Vão carregadinhos.
1: É assim, na última festa do Pérola, o pessoal começou a ficar mais embriagado e os nossos toys e Marco Paulo.
0: Foi
1: e
0: tudo.
1: E
0: não foi?
1: Não, foi tudo.
0: Nós, o que tu levas, nós, se levas Pinky Floyd, a gente toca Pinky Floyd.
2: É para vender,
0: irmã. Depois disso, ainda temos no dia, agora sim, 17, mescla na Casa da Música, também Pérola Negra, a tocar com o Alex Barque do Jazanova e com a Catarina Silva. Portanto, aí numa roupagem mais alta. Ah, é verdade, são 4 horas de set para o vosso deleite. Portanto, preparem as pastilhas.
1: Books.
0: Ah, não. Não, nada disso.
3: Quando é que é esse que eu não tenho aqui na minha agenda?
2: As patilhas.
0: É dia 17 de outubro. Pronto, está tudo dito para já. Podemos sempre adicionar datas novas se vocês quiserem. Bookings, não sei o quê. E agora, para fechar a hora, quem é que é? Tomás. Exatamente.
3: Sou eu e então trago-vos mais uma italianada.
0: Falámos da Rafaela Carrá.
1: Não preciso muito falar, mas é a Rafaela Carrá, que eu sempre considerei uma cantora italiana, e é, não é? Mas vim a descobrir que ela tem imensos hits em espanhol.
0: Tem uma costela espanhola,
1: sim,
0: bastante.
1: Sim. E a Lucas é demais, porque eu adoro, tem um crescendo final incrível e depois ainda tem aquelas vozinhas a Star Wars. adoro a Rafaela Carrá.
0: É espetacular.
1: Pronto.
0: Uma máquina.
4: Italo-galáctico,
1: não é? Exato. Não é italo-galáctico, é italo-galáctico.
0: Entalo-galáctico. E agora vamos entalar o quê?
3: E agora vamos entalar aqui o Rino Gaetano. Também é um cantor italiano com uma musiquinha que os meus amigos gostam muito, chamada Sfioravo. Sfioravano le viole.
0: Non sfioravano le viole.
1: Leon Gardi le viole.
3: Non consigo dizer. Do álbum Mi fratello.
0: É
3: filho único.
1: Ele está a treinar, ele vai para Torino.
2: É para Torino. Vocês não veem, mas as mãos estão no sítio certo, portanto, não falo certo.
3: Exatamente.
0: Mi fratello é filho único? É. Então como é que é isso? Se é teu irmão, como é que é filho único?
2: Deixa eu perguntar. Pois é. Malandra, isso aí.
1: Eu tenho um mano que é o fratello. Se calhar não é filho único.
0: É filho do outro pai.
3: Já é um clássico, Perla.

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0: bem, sejam de novo bem-vindos. Esta é a segunda hora de Pérola Negra e agora vamos aqui adquirir um sotaque assim mais de Trás-Montes e vamos cantar mais um bocadinho assim a fazer. Gostamos mais de alheiras e gostamos bastante de coisas de no fumo e de porco.
1: Na ponte.
2: Tu estás todo maluco.
0: Okay.
1: Grande abraço à malta do Vila Real.
0: Vila Real, Bragança, Vila Flor também, muitas vezes esquecido, lá na Pontinha, coitaditos.
1: Grandes piscinas.
0: Oh, pá, coitados, mas têm piscinas com água com gás. É muito bom.
1: Sabes que eu sou uma, imagina, eu sou super fascinada com o facto de haver efetivamente uma nascente que dá a água das pedras. E eu quero.
0: Mas nunca estiveste na piscina? Com água, e pões os pezinhos e faz coceguinhas.
1: Quero super ir à nascente da água das pedras.
0: E depois dão-te várias vertentes da água, uma muito pura, que aquilo até te dá uma. Isso ia dizer uma caganeira, mas vou dizer
3: que é uma. Sabes que é uma das únicas águas
1: puras, gasosas da nascente.
3: Nascente da Europa, acho eu.
1: Pois, não. Porque imagina, não é?
3: São
1: Pellegrino por causa de outras.
3: São Pellegrino é injetado.
0: Não é nada, também é injetado. Mentira.
1: A Pellegrino eu acho que também sabe a água natural.
0: São Pellegrino é natural também.
1: Mas, por exemplo, quase todas as águas sabe tipo sebana sem açúcar.
0: Sem açúcar injetado. Há umas injetadas fixas, tipo a água Castelo, eu adoro.
1: Atenção. Não gosto. Imagina, ok.
0: Esquinho no verão. E pá,
1: ok, ok. Mas não tem nada a ver com água
0: bolha, aquela bolha grossa, um gajo até explode o cérebro e tudo, moço. De ressaca, então.
2: E por falar em bolinhas, pronto. Que bolinhas vêm a seguir?
0: Bolinhas antes tivemos.
2: Olha
0: aqui,
2: que bem.
0: Antes
2: ali
0: tivemos o Javandro.
2: Javandro. DJ Javandro. Peraí que o
0: Javandro. Lá do direito, daquele bar, o direito. O Javandro.
2: O Javandro.
0: Não perceberam, pô, não? Tu vais não lá trabalhar às vezes, esse bar ao direito. Do Javandro.
1: Ai, o torto. Grande torto, adoro.
2: Ora que bem, então, por falar em bolinhas, não é? E água e nascente e isso tudo, temos Javan com
0: Javandro.
2: Com o nono disco de estúdio, intitulado de Oceano.
0: Ora bem, Pacífico.
2: Oceano Pacífico. E há bocado estávamos aqui a falar, não é? Com o David, que estava.
1: Há bocado na semana passada.
0: Foi
2: um bocado
3: este objetivo.
1: Que deixou a pergunta reflexiva.
2: Exatamente.
0: Já como os alentejanos, é já ali além.
2: É isso.
3: É já ali além,
1: é muito bom.
2: Estava a conhecer o percurso e eu falei neste tema, intitulado Cigano, lançado em 1989 pela Colômbia. E é um tema muito, muito bonito, solarengo. Bem disposto.
0: É,
2: e fica aqui dedicado a ti.
0: Já
2: vem
0: a sua poesia. É muito fixe, o Javan. Fez anos há pouco tempo, está numa forma incrível. Pronto, parabéns.
1: Ele vai fazer uma tour brasileira, espero que chegue cá.
0: Parabéns.
2: Ele teve cá no ano passado, há dois anos, se não me engano. Sim.
0: Está sempre no casino do Estoril.
1: E não sim. Pastias, essas coisas,
0: pastias,
1: pois,
0: aquelas jantar prata repuxadas, não sei o quê, moço, com aqueles jantares, com aquelas cascatas de camarão, moço. Estás a falhar na vida, moça. Ora bem, agora vamos. Há bocado tivemos ali uma. Sabes aquelas ejaculações precoces? Enganámos e não sei o quê, tive que voltar atrás e afinal não era a minha vez, portanto. Vamos ouvir agora. O Zdravko Kolić, ou Cholić, Pusti Pusti Modo, isto é uma canção que fez grande sucesso na Jugoslávia em 1980, de um álbum que se chama Zbag Tebe, editado pela Jugoton. Jugoslávia é um país que já não existe, como bem sabem, não é? Foi pena, o Tito era grande estadista, um homem, um doce de pessoa. Podem ver naquele filme do nosso querido realizador, como é que ele chama? Do Kusturica. Aquele filme espetacular, o Underground, que aconselho a quem não viu, pá, a ver. Passa por tudo a história da Jugoslávia, esse país maravilhoso. A canção é arranjada pelo Goran Bregovic, um grande gênio também lá de Sarajevo, e é o quarto álbum desta popstar, produzido por Cornelia Kovac. Acho que estive aqui com uns sotaques
1: máquinas.
0: Esta música é super divertida, tem pop, rock, tudo.

0: temos aqui várias coisas para falar.
1: Para
0: não é?
1: Pôr em dia, exatamente.
0: Portanto, antes de tudo, quero agradecer a vossa paciência, que estão desse lado todas as semanas a aturar-nos. Ok?
2: Fazer aqui um agradecimento.
1: Pronto,
2: de boas
1: muito
2: vindas.
1: Obrigado.
0: O nosso menino que está a estudar medicina e que vai ser o nosso doutor. A mãezinha da nossa amiga que nos ouve todas as semanas.
2: Pois é.
0: Não é?
2: A temos... mãe da Benedita.
0: Exatamente.
2: Portanto, beijinho para Braga.
0: Beijinho para todo lado. Para Portugal todo lado, é lindo. Para todo lado, para o todo mundo lado. É lindo. O planeta é lindo. E afinal é uma panqueca, não é? Dizem que sim.
1: Parece que sim.
0: Tem uma barreira de gelo à volta e depois tem florestas de lado e os ricos é que vivem lá e nós não podemos ir. Nunca viram isso?
1: Não.
0: Não vejam.
2: Exato.
0: Não entrem aí, isto é delírio. Isto é delírio de pessoas. Não, sei lá, vocês, cada um pensa o que quiser, está tudo bem. Desde que não sejam racistas, sexistas, abusadores, estúpidos e mentecaptos. Okay?
1: Vale a pena. Vale
2: podem
1: a pena.
2: Ser tudo menos
0: aquela isso. Canção. Beltramente capto fascista. Conhece?
2: Não.
0: Vou-me lembrar direito como é que é, porque é mesmo bonito, tem uma métrica fixe. Portanto, ia dizer que era Capitão Fasto, mas não, porque são os Betinhos de Lisboa.
1: São os Betinhos.
0: Lamento, portanto, isto era uma coisa do Porto bem jeitosa dos anos 90. Não faz mal, são Betinhos de Lisboa, o que é que tem? Fogo, é verdade, não estou a dizer mentira nenhuma. Como é que eles tinham dinheiro para fazer um filme e mais não sei o que, para passar no cinema e tudo mais? Oh moça, fogo, achas que isto é assim? Está tudo, aceitamos tudo, somos todos bem-vindos,
2: somos todos
0: e
2: bem-vindos.
0: O mundo é de todos, e exatamente. Passei bem, e somos todos amigos, não é?
1: Exatamente.
0: Pronto. E tu fazes uma música ou outra que até é jeitosa.
2: Eu até gosto. De
1: volta e meia.
0: Olha essa frase.
2: Não, não, não é nesse aspecto, não. Não é porque eu também não conheço muita coisa, mas já ouvi muitas deles que eu gosto, não é por aí.
0: Pá, eu gostar, eu gosto é de uma francesinha a seguir ao programa, mas já fechou. Portanto, antes de me enterrar mais, porque pode haver fãs de Capitão Fausto a ouvir a emissão, não vos quero mal, atenção, tudo de bom para vocês, façam filmes, façam concertos, ganhem dinheiro, a música é fixe.
2: A música portuguesa tem
0: bota.
2: Que
0: sim senhor,
1: não,
0: mas,
1: sim, senhor.
0: Pá, mas metam lá umas malhas de guitarra diferentes, metam mais a distorção, por favor, pode ser? Então, o que é que temos para falar?
1: Portanto, tivemos a Herb Alpert com o disco North on South Street,
0: okay.
1: Lançado em 1991 pela A&M Records.
0: Já viste esse nome? North on South Street.
1: É verdade.
0: Pois é.
1: É verdade.
0: Pois é.
1: É. Fica aqui mais um para pensar, não é? Pensei só nisto. O mundo é uma panqueca e a rua norte no sul. Portanto, com a faixa na na na
0: na na na, cuidado de não ouvir isso.
1: Exato, exato. Portanto, eu aqui no é um disco que me tem acompanhado já há algum tempo, tanto este como o do Miles Davis.
0: Sabes, outro dia vi à venda esse disco.
1: Foi?
0: É, olha, se estiver lá vou comprar para ti. Estava barato.
1: Tem-me acompanhado bastante esta cena do acid jazz, essa música cool, portanto. E sim.
0: É.
1: E são discos que valem a pena. Não tem músicas geniais, mas vale
0: ser. Ah, é para estar tipo,
2: vocês veem mauzinhas.
0: A ver um...
1: não, ou seja, digo que não é nada.
2: Sim, não é. Assim, mega
0: não, é para beber um
2: mas...
0: gin tónico Gordon's.
1: É isso, assim. Para buscar um olhinho.
2: Exato. Não, eu
0: e uma camisa branca.
2: Adoro
3: não
2: músicas.
3: Queremos
2: génios,
3: não queremos génios, que
1: não queremos
3: boa música.
0: É pá, coisas que.
2: Músicas, nem toda a música. Não, mas isso é por acaso. É isso, nem toda a música. Por exemplo, isto quando estou a construir DJ sets, synthways, tem algumas músicas que tipo, tens que ter algumas músicas.
0: Não, então em DJ set não pode ser, porque senão
2: estás sempre no auge. Ou seja, tem algumas malhas que são mesmo feitas.
0: Claro, para as pessoas irem à casa de banho, para irem buscar bebidas.
2: Para manter ali uma coisa.
0: Baixas a energia.
2: Para controlar ali uma tensão.
1: Olha, mesmo que
2: e essas músicas não deixam.
3: 9 minutos.
1: Exatamente, exatamente.
2: Não é e não estúpido. Deixam de ser
0: não
2: boas
0: é para nós irmos à casa
2: geniais,
0: de banho.
2: Sei,
0: para as pessoas ir à casa de banho, porque nós pá, podemos mijar mesmo na cabine.
2: Não, mas e não deixam de ser boas e geniais.
0: Os ciclistas não mijam na bicicleta. E os gajos da Fórmula 1 também não mijam no carro. Ah, então, porquê é que não podes mijar na cabine?
2: Não,
0: a senhora vai lá limpar no dia a seguir.
1: Não.
0: Vocês são muito.
1: Passei-me os discos.
2: Ainda não fui tocado fralda. Né?
0: E então?
3: Então, então o que é que tocamos?
0: Não sei, já não me lembro, mas pronto, então, são vocês, portanto. A Valpert já está,
1: já está.
3: Toquei, portanto, ou pedi para tocar Elkin and Nelson com o tema Vámonos, 1974.
0: Dois irmãos colombianos que assentaram a reais em Espanha e é fizeram lá a carreira.
3: Sim, sim, sim.
0: Imaginem todos os cabelos deles, não é? As fatiotas.
3: Assim, é? Muito, muito burguesas.
0: Muito, sim, senhor. Sim. Acho que tinham dinheiro. Para comprar esses casacos, não tinham? Tinham, sim senhor. E tu, Bruna?
2: Eu toquei aqui a Maria Rita, não foi?
0: Foi, sim senhor.
2: Sim, uma...
0: Não é? Olha para isto, já viste, Bruna? Olha para este estilo. Pumba!
1: Esses casacos.
2: Esquece.
0: Não era qualquer um.
2: Uma aqui, uma Maria Rita, sei que a guitarrada é do Paco de Lucia.
0: Lucia.
2: Oh, de Lucia.
0: Lucia.
2: De Lucia, não
0: é o Paco
2: sei.
0: Da Lúcia, pronto.
2: Adoro música cigana, adoro a maneira, quer dizer, cigana, flamenco, acho que se pode dizer um bocado tudo mesmo, não é?
0: Tudo se molda a partir da mesma género.
2: Rumba, whatever.
0: Ai, prima.
2: Ai, prima.
0: Ai, não posso fazer isso.
2: Não, mas adoro a parte das palmas, quando vai o coro por trás. Vale, adoro. Acho que isso tem-se visto reinventado de imensas maneiras, na Rosalía, no Citangana, tudo mais. Não, não acho. Não acho que seja tudo mal. Não acho, de todo.
0: Não sei, não tenho opinião.
2: Por exemplo, acho que o Tiny Desk do Citangana é ótimo para mostrar aquela coisa mais crua do fazer a música no momento, não tanto a música de estúdio. E pronto, pá, adoro. Quem souber de coisas flamenco, sevilhanas, whatever, puras, digam-me que eu vou, eu quero muito ver isto ao vivo, este tipo de gem ao vivo.
4: Faz sabes? Lembrar um pouco a roda de samba de diferentes
2: sim,
4: países.
2: Sim, como se fosse uma roda,
4: né?
2: De samba, tipo, roda ou flamengo, como nós temos o fado aqui. Tipo, não, isso mas, que eu estava a dizer,
0: é
2: que foi,
0: havia,
2: que foi
0: havia
2: na...
0: Havia muitos clubes em Sevilha, tem um nome específico, agora não me recordo, porque pronto.
4: É a roda do Flamengo.
0: Não, tem outro nome. Bebi muita água, portanto não me lembro. Mas havia uns clubes onde o pessoal tocava isso. Era jam.
2: Sim, é isso, tipo aquele,
0: tocava
2: aquele,
0: lá Moreno e Clara, não... Las Grecas
2: é
0: e tudo mais, sim.
2: Já não me lembro bem, claro, do sítio onde supuesto, eu fui, né? Do sítio onde eu fui ouvir fado ao vivo.
0: Pero não há aí tanganas, não sei o quê, blá, blá, blá,
2: sim,
0: não,
2: mas
0: via.
2: Eles vão beber dessas
0: vão
2: coisas,
0: beber
2: não é? E depois traduzem isso de uma forma comercial.
0: Estou a brincar,
2: né?
0: Se vocês acharem, eu concordo.
2: Não, é certo, mas imagina, também quando eu fui, é isso que eu vos estava a dizer, também quando fui ver a Fado em Lisboa, tive a sorte de ir, já não me lembro bem do nome do sítio, também não vou dar spoiler porque não quero. Não, não é como se nós tivéssemos 2000 ouvintes. Mas, por acaso não me lembro mesmo do nome do sítio, mas sei que os músicos todos da Rua da Alfama chegaram lá no final e foram fazer jam. Ou seja, o pessoal andou a tocar nos sítios à volta e já tinha assistido à noite, já foi bem fixe. E depois o pessoal que andou a tocar lá à volta chegou para fazer gema, então já estava tudo na bagaceira.
0: Claro.
2: A fazer gema de fado. E isso eu adoro open mics, não é? Sou do hip hop, sou do freestyle. Então, se me derem uma open jam de fado, uma open jam de jazz, uma open jam de flamenco, caralho, eu nem sei fazer nada, mas eu vou lá para o meio da mesma. Não sei fazer o quê, mas eu vou.
0: Ora bem, e para trás havia mais alguma coisa?
4: Era eu. Eu toquei Combit Lagueyo. Portanto, antes de existir o Zouk como o conhecemos, havia uma música nas Caraíbas que misturava cadence, funk, disco, música africana e outras influências. Lagueyo é um desses exemplos. Strut Records recuperou o arquivo e lançou Cadence Revolution Disc Debs International Volume 2. Esta é a faixa 6, se eu não estou em erro. E compilado pelo Hugo Mendes e Emil Lomar.
0: Ok. Que nome complicado para uma compilação, não era?
4: Disc Debs, eu agora não tenho aqui as notas,
2: é
4: portanto
0: não
4: me esqueço.
0: O resto.
4: Disc Debs era. Portanto,
0: mas tinha outras coisas antes?
4: Era.
0: Ou ouvi mal?
4: É, sim. Então.
0: Como é que era outra
4: Cadence
0: vez?
4: Cadence Revolution.
0: Ok. Uau.
4: Só. Tem uma compilação volume 1 e este volume 2, esse Like You, pertence ao
0: esse
4: volume 2.
0: Esses gajos faziam cenas na NTS Radio, de certeza, antes.
4: Capaz.
2: Sabes que eu...
0: Pá, não sei o que é que se passa comigo hoje, música. Mas é melhor calar-me.
2: Sabes que eu apanhei uma coleção enorme de CDs, que tinha CDs de Caos Club, não sei onde é que era. Caos Club. Tem imensos CDs de discotecas que eu nem sei o nome.
0: Já se falou sobre Caos isso. Records.
2: Não, eram com capa.
3: Caos Club, que eram umas compilações de música eletrónica.
0: Sim. Não, mas é da Caos, editora portuguesa.
2: Mas isso não era um... Ah, eu achava que era uma discoteca.
0: Não.
2: Ah,
1: uma editora.
2: Porque aquilo tinha mesmo uma imagem de parecer tipo sabes, aquelas cena, compilações das discotecas.
0: O logotipo não é uma cena redonda.
2: Sim.
0: Toda, pronto.
2: Ok, eu tenho que vos mostrar esta coleção. É ótima.
4: Tipo, Cadoc 98.
0: Façam atenção que há discos da Caos que valem bastante.
2: Não, eu descobri que aquilo vale. Yeah.
0: Eu tenho o So Get Up original e aquilo vale. Mas não vendo, atenção.
2: Mas eu em CD, eu em CD.
4: Não interessa então o valor.
1: Eu acho que chegamos a falar sobre isso. Sim.
0: Tenho lá uns quantos mesmo.
2: Não, mas essas compilações são ótimas, adoro.
0: Espetacular, aquilo é a mesma música.
2: Tive
0: para pastilha.
2: É ótimo, porque depois aquilo vai assim mesmo. Misturado,
0: né? É espetacular. É uns pelo Jig. Grande abraço ao Ricardo. És o maior. Outros pelo Vibe, outros pelo Manassa, outros
2: sim,
0: pelo XL Garcia. Há bons tempos.
2: Não, eu encontrei a coleção de algum velhote demais. Ele devia curtir imenso em casa.
0: Bons tempos. Ora bem, agora, sei lá, Earl, faz-me um favor, por favor. Aquilo marca ali que tempo? Consegues ver? Que eu já não trouxe os óleos. É quê?
1: 44.
0: Então vou-vos dar a escolher. Querem ouvir uma canção feita por um moço que era ator porno e depois virou ator de novela e também teve bastante sucesso como ator de novela, morreu de sida, não é? Pronto.
2: Também podemos participar?
0: Todo?
2: Ah, somos nós, ok.
0: Pronto, vós é que escolheis.
2: Pois o público pronto. Não dava a participar pronto. Na
0: hora. E ator de novela com bastante sucesso e também fez uns discos muito jeitosos. Ou querem ouvir uma música religiosa entre o gospel e o disco e que nos vai transcender a alma?
2: É o profano.
0: Profano?
2: Profano, bora. Então, eu adoro gospel, sim. Mas vamos ao profano. Eu a seguir ponho um gospel.
0: Então vamos lá.
4: Temos que ir.
0: Vamos ao profano. Vou-vos falar desta pessoa que se chama Dennis Parker. Vamos ouvir Like an Eagle, a versão de 12 polegadas. Saiu em 79. O álbum também se chama Like an Eagle, na Casa Blanca. A produção é de Jacques Morelli. E o Dennis também era conhecido como Wade Nichols no mundo da mocada na cama. Diz que era muito jeitoso nessa vertente, mas depois foi dos únicos atores masculinos porno a conseguir depois ter uma carreira de sucesso como ator pronto, de novelas.
2: Se fosse melhor mulher nunca na vida conseguia.
0: Conseguiu, não? Sim, espera aí, há duas.
2: A Mia?
0: Não, essa não.
2: Conseguiu, de certa forma.
0: Uma dos anos 90,
2: Tracy Lords.
0: Consegui lembrar-me.
2: Não,
0: Tracy Lords, que até fez séries bastante conhecidas na televisão, tipo Profiler. Lembras-te dessa série?
2: Não,
0: claro que não.
2: Mas ok,
0: sequer.
2: Mas fico feliz em saber que no fundo também
0: é mais fácil até para as mulheres do que para os homens. Este é o único que conseguiu. Infelizmente, meteu-se em mais vidas, não é? E morreu em 85, graças a complicações do VIH, e vamos ouvir esta canção que é muito jeitosa e espalha bem o que é o disco na sua plenitude. E sinceramente, meus amigos, não sei se vamos ter tempo para mais, porque o Earl esteve ali a dizer que era não sei quantos minutos e blá blá blá, não é? E agora, onde é que está? Oh meu Deus, eu não consigo ver nada. Isto está difícil, meus meninos. Tenho que convencer-me que tenho que comprar óculos, não é?
2: Sim,
0: já é um bocado ridículo, não é?
2: Já passaste os
0: 40, é isto, não é?
2: Tens.
0: É isto aqui. Não foi a idade, foi quando
2: foi idade.
0: Tive
2: não.
0: Aquela
2: libido. Toda a gente depois.
0: Tive a labirintite e a partir daí nunca mais consegui ver.
2: Eu
0: ia
2: tentar negar ainda.
0: Oh, moça, fazer 3 horas de coisas, exercícios, olhar para pontos na parede e a mexer a cabeça,
2: não,
0: acho que eu tinha paciência para isso.
2: Depois,
0: quando estava bom para andar, já chega, está bom, siga. Moços, se der tempo para passar mais uma música, passamos e dizemos qualquer coisa. Se não, ficais despedidas. Nós somos a Pérola Negra, gostamos muito de vocês. Voltamos para a semana. Não sabemos com esta composição se com outros macacos aqui. Portanto, fiquei bem. Boa Sim. semana.
2: Beijinho.
0: Boa Obrigado semana. A todos. O que for, caso disso, na RUC, na RUM, no Oxigênio, somos
2: Beijinho.
0: Nós.
4: Até já.
0: Tchau, pessoal. Fiquei bem.

0: Ora bem, ainda dá tempo para mais uma. E é o nosso estreante, o nosso caçula. Vamos ouvir o quê?
1: Então vamos ouvir João Selva, Navegar, que é o single que dá também o nome ao álbum e que, como diz o nome, também é navegar pelo Atlântico Negro. Portanto, roda aqui todo o Brasil, roda Cabo Verde, vai a Lisboa, vai até às Caraíbas, portanto, anda aqui até a passear até a Goa. Portanto, vamos passear, vamos navegar.
2: À procura de pérolas.
0: Com a gente por trás. Fica bem, até para a semana.
2: Até para a semana.
1: Tchau, até para a semana, pessoal.